0: Ponte 3 Oeste.
1: Senhor.
0: Paul V, você vai me mostrar o airway, lieutenant.